fim de todas as coisas, e permite a Dele, a um designe admirável de amor, vá elevar a humanidade fins a vós.